Olha, já para aquecer os tamborins aí devagarinho, tá chegando a Copa. A Copa dessa semana, né? Vai mais 4 semanas seguintes. Espero que o Brasil chegue na final, né? Claro, bem claro. É, mas tem que se mostrar, né? Tem que se merecer. Vai longe. É assim a vida.

nasceu nos Estados Unidos, foi criada nas praias do Rio de Janeiro, família também do Brasil, tô falando de Alexia. Bom Tempo, com o título Farol da Barra, inspiradíssima. Mais um título dela. Mal Acostumada, com a presença do Otto.

Estou sempre também mal acostumado assim. Nunca chega, não é nunca suficiente, né? Quero sempre mais música brasileira. É um vício gostoso, hein?

0: você não entende nada. É uma interpretação legal com o Celso Fonseca, ele é guitarrista, mas canta muito bem. Agora eu vou fazer uma homenagem de ao grande cantor e Emílio Santiago. Ele é amplamente, sempre foi reconhecido como uma das vozes mais elegantes, aveludadas e sofisticadas da música brasileira. A gente não pode deixar de fazer homenagem a ele aqui. Vamos lá, trazendo. Das ist eine Hommage an eine unter der schönsten männlichen Stimme in der brasilianischen Popularmusik, Emílio Santiago.
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